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Muito bem, boa noite a você, amigo ouvinte da Rádio Cultura FM. Estamos chegando aí na sua noitada em sexta-feira, hoje 24 de julho. Portanto, começando aí mais um Ritmo da Noite, embalando a sua noitada, agradecendo sempre a sua sintonia, você da cidade, você do interior, ligado na cultura. A partir de agora, com o seu amigo Aizão Vilaça, até as 22 horas, levando os melhores sucessos e muita música, muita coisa legal aqui na cultura. Agradecendo sempre pra você que está ligado, já chegando com o sucesso de Guinho Lulinha, tá? E já estamos de volta, então vamos curtir aí, sucesso aí de Guinho Lulinha aí na sua Rádio Cultura FM.

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0: 22 horas e 14 minutos. 87,9.
1: Muito bem, estamos de volta aqui pela sua Rádio Cultura FM, 22 horas e 14 minutos aqui na sua Cultura FM. Portanto, analisamos mais um bloco musical, né? Ao som de TF do Piseiro, né? Música super legal, um toque especial a você, tá? Nessa noitada de sexta-feira, ligadinho aqui na Cultura. Aquele forte abraço, muito obrigado aí pela sua sintonia. E vamos levando aqui na sua 87,9, muita música, muito sucesso até as 22 horas, tá bom? Então fique ligadinho conosco, agora a gente vai para os nossos intervalos comerciais, em seguida a gente volta com mais sucesso. Então ligadinho na Cultura, voltamos já.
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5: 22 horas e 30 minutos.
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bem, estamos de volta aqui pela sua Rádio Cultura FM, 22 horas e 31 minutinhos da edição 87,9, legal? Após os nossos intervalos comerciais, já estamos de volta, tá? Para levar aquele sucesso super legal, agradecendo aí você, amigo ouvinte da cidade, do interior, você, amigo internauta, aquele forte abraço, tá? Aos nossos ouvintes aqui da cidade alta, cidade baixa, Cozama, Fortaleza, Mangueira, Buritizal, Portelinha, Minha Casa Minha Vida, aquele forte abraço a você, amigo ouvinte aí do Ramal do Sucuruju, Estrada do Macuti, Lago do Terruan, muito obrigado pela sua sintonia. Vamos chegando com sucesso agora ao som de Raiz Saia Rodada, chegando aí mais uma sequência musical aqui pela sua Rádio Cultura FM.

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escutar essa canção aqui, ó. Eu não tenho dúvidas nenhuma que essa vai tocar o seu coração. Vou contar com sentimentos, ó. Escuta aí.

Muito bem, estamos de volta aqui pela sua Rádio Cultura FM, 22 horas e 1 minutinho, Zé Nação 87,9, legal? E aí, você curtiu aí mais uma sequência musical, finalizando os trabalhos aí nessa maravilhosa noitada de sexta-feira, rapaz, tá? E por aqui, encerro o trabalho desejando a todos uma ótima semana, tá? Um ótimo final de semana, que Papai do Céu possa nos abençoar, que você possa ter um bom final de semana, tá bom? E segunda-feira a gente retorna aos trabalhos, tá? Uma folguinha, né? Final de semana. E segunda nós vamos estar aí firme e forte, se Deus quiser, com mais uma programação. Então você que fica, aquele forte abraço, muito obrigado e até segunda-feira, se Deus quiser.

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0: Que legal, bom dia! Que bom estar aqui junto com você, né? Sejam todos bem-vindos e bem-vindas a partir de agora junto com você, o seu comunicador, dando uma ajeitada aqui na mesa de som, né? Dá licença de eu entrar na tua casa, dá licença de eu entrar aí nas ondas sonoras da Cultura FM 87,9 MHz, é a Rádio Cultura com o Top 10 e o seu comunicadorzão, Denão, aqui com você, fazendo a sua festa, é... Final de semana legal demais, 9 horas e 18 minutinhos, né? Esses 18 minutinhos aí pra fazer o nosso comercial. Faça o seu também, cara, participando junto com a gente aí no 984-1397-21, 984-1397-21. Gravou aí? 984-1397-21. Plataformas abertas aqui já. No Facebook coloca Denis Menezes aí, vai aparecer, né? O Caiquiri vai aí pra você. Manda o teu alô aí, manda a tua mensagem, o teu pedido musical nessa manhã de 24/7/2026, chegando bem pertinho já do nosso Augustão, né? Por enquanto vamos vivendo o nosso julho, né? Esse é o Top 10 aqui na 87, nesse ritmo aí, ó. E esse é o Top 10, né? O programa mais esperado do seu final de semana. Verãozão, coisa boa, né? Tudo enxuto, meu irmão. É coisa boa, né? Balneário do Pretinha. É o convite para amanhã para você ficar só de molho lá, de boa, né? Aquele alusão, meu amigo Pretinha, também patrocínio total, né? 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Comercial Darliere, né? Faça o seu também com a gente aqui, né? Um bom dia especial a você nas aldeias, né? Hoje tá bom, olha aí, ó. Só mesmo.
1: Essa é das antigas também.
0: O baúzão da felicidade toca aqui também. A rádio pra gente lembrar, né? Muita coisa legal, muita coisa boa que passa aí. Eita, nós! Acordando você nessa manhãzona de sábado gostoso com o Top 10.

0: Sentiu? Esse é só o clima pra você, meu irmão.
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0: Bom demais, a Rádio Cultura FM 87,9 pra você aqui, a melhor do Purus, cara. Pra você que tá na nossa net aqui baixando um pouquinho aqui, aí beleza. Pra você que tá no nosso aplicativo, espalha aí, irmão. Espalha aí pra todo mundo aí que tá na área top 10 até as 11 horas da manhã, metendo ver onde quer que você esteja junto com a gente, né? Você de Boca do Acre, lá, Brecando Tama, Tapauá, lá da nossa capital. Ô, Manaus, hein? Junto com a gente também. Manda tua mensagem aí, irmão. 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AP à disposição para você também, comunica junto com a gente aí, né? Reserve antes do agosto, né? Que vai dar muita gente, vai ser um festão de Santo Agostinho aí, se Deus quiser. Tem as quadrilhas aí também, no final do mês aí, forrozão bom, né? E você vai estar lá também, né? Você visitante, você daqui, você de qualquer outro local, vai estar junto com a gente aí, levando sempre. Eita, nós! Você do interior, usando meu Purus. Meu cordial bom dia. Ê, caba velho. Já foi olhar a malhadeira, já tem uns mandinhos lá, né? Mas tá com o Denão aí, fica comigo até as 11 horas. Você nas fazendas, nas estradas, nos sítios, lá no Baixo Macuti, aquele bom dia todo especial. Você no Carrapato. Eita, nós.
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0: Você na Boca do Paulinho, você na Areia Branca, você na Manasa. Vai longe, hein, irmão? É, você na praia, no céu do Mapiá.
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0: Esse é o top 10. Vamos orar para entregar a Deus, né? Nosso final de semana e agradecer esse que passou, que é o legal que ele fica no comando da nossa nave, né, cara? Que a gente vai longe.

E eu convido você para orar junto comigo, né? Que a partir de agora a conversa é com Deus. Para você que acordou cedo, ainda não conversou com nosso Senhor Jesus Cristo, hoje eu ouvi uma frase muito legal de um grande amigo meu. E ele dizendo: poxa, eu completei meus 70 anos de idade e comemorei aqui, comemorei em Manaus. Aí eu falei assim: será se falta 20 e pouco ainda para poder não chegar lá, né? Mas de acordo com a vontade dele, a gente chega, né? Ele disse: meu filho, só agradeça todo santo dia que você imaginar, só agradeça. Que legal, né? Isso tocou fundo. Então começa o seu final de semana entregando o dia ao nosso Criador, o carpinteiro do universo. Esta prece busca afastar as preocupações e pedir a renovação e proteção de você que está aí do outro lado, da minha, da minha família, da sua, para encontrar mais conforto espiritual. A gente passa essa mensagem aos sábados. Diga: amado Deus, Pai Todo-Poderoso, agradeço pela graça de abrir os olhos nesta manhã e pela semana que passou, Senhor. Abençoa o nosso dia, derrama as suas bênçãos sobre nossos lares, nossos familiares, nossos governantes, nossos amigos. Que este sábado seja rico em sua presença, em seu amor, em sua paz. Que os nossos caminhos sejam leves e as minhas palavras carregadas de carinho ao irmão que está aí do outro lado. Senhor, conceda-nos força, sabedoria para enfrentar qualquer dificuldade. Te entrego a minha ansiedade nas tuas mãos, confiando que teu caminho é perfeito, que tua vontade reina sobre a nossa vida, sobre a vida do irmão que está aí orando comigo. Renova nossas forças, meu Deus. Renova nossas energias e faça com que ao findar deste dia, nosso coração transborde de alegria e gratidão. Proteja-nos de todo mal e guia-nos cada passo que a gente der, Senhor, neste sábado. Amém. Começa agora, Top 10.

Natal inicial pra você na Cultura FM, só aqui no Top 10, começando com você, hein? Grande Capital Inicial, lembrei do meu amigo Ramizão, ligado com o Denão, hein, Rami? Aquele bom dia, é o Naldinho, nosso craque sempre, né, cara? Capital Inicial, que legal, muito bom, hein? Eita, nós! Só sucesso pra você aqui na 87 com o Top 10. Plataformas abertas, hein? 984-397-21, manda a tua aí, irmão.

Marília Mendonça pra você aqui na Cultura FM. Essa aí ficou, virou lenda pra você, né? Muito legal, que legal, né? Marília Mendonça pra você também tocando aqui na Cultura FM. Bom dia especial, que bom dia especial, grande, né? Vai, grande, né? Meu amigo Francisco Moura, sempre ligado junto com a gente, sua esposa Iane, sua netinha, né? É, muito legal, cara. É, vai ser avô, hein? Vai ser avô, né? Diga a gente, né? É, deve ser um prazer muito legal, né? Vai que nem outro. Menino criado por vó, foi o Denão. Vai que nem outro. Dona Lúcia, com todo respeito. Lembra dessa aí, irmão? Não só pra você, mas pra todo. Na sequência, outro sucesso, né? Esse vai com o Fagner pra você aqui na Cultura FM. Bom dia, meu amigo Preta Lucimar. Gente boa, hein? Ao Cezão lá no terreno e com nós.

Eita, nós! É o Top 10 agitando você aí. Muito legal, né, cara? Tá junto com você. Manda a tua aí que tá abrindo aqui. Verdinete, manda aí. Muito legal, manda só um dente, faz que nem outro mega pra cá. Fica muito mais veloz. Lembrando aqui do Silvano, hein, cara? Esse contrabaixo aí, Silvano.

Que legal, né? Muito legal mesmo. Silvano, que é um grande baixista, né? Meu amigão aí, gente boa. Né? Uma alusão, um bom dia especial à enfermeira Silvia, profissional de primeira linha aí, ligado também junto com a gente aí na estrada. Rapaziada, na estrada, tá bom, verãozão, cara. Tô te falando, muito legal. É bom demais, né? Deixa sair as praias aí pra gente ir pra praia também, assar aquela mandinzada, né? Fartura, graças a meu bom Deus, né? Você que tá junto comigo aí, você do interior, né? Você que tá junto com o Denão, participa junto com a gente aí, né, cara? 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Aquele bom dia especial pra você, pra sua esposa aí, comandante lá da loja Do Fashion, patrocinador total, top 10, junto com a gente aí, toda rapaziada do laboratório ligada no top 10 também, né, Zé Raimundo? Passa também o Zé Raimundo, já vem de grande tempo aí fazendo a moda pauniense, ficar mais bonita cada vez mais, né, Zé? Esse é o Top 10 do programa do Povão, irmão. Levando de tudo pra você, né, aqui na 87,9 MHz. A de cultura de Paulinha, Amazonas, a melhor do Puruizão. 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Participa junto comigo aí no 984-1397-21, muito bacana, né? Manda tua pedida aí, queria dar os parabéns mais uma vez aí, rapaziada, que está aniversariando hoje nessa data maravilhosa.

É, e o parabéns também vai para o meu grande amigo Rafael Nogueira. É, gente boa, né? Aquele abração, cara especial. Não só ele, todos os seus irmãos, meu amigo Neném, gente boa, Neném do Carlão, Neném dos amigos, gente boa, né, Neném? Aquele abração, um beijo no teu coração, irmão. Maris Osório, né? Quem lembra dessa? É filha do Bibiano Osório, cara, já na Suíça. É, participa junto com a gente aqui também, né, cara? Nós, é legal. E a Tamires Souza, cara, criada na nossa rua praticamente, né, Tamires? Aí em Boca do Acre, gente finíssima, gata linda. Tamires Souza, aquele bom dia especial, parabéns pra você também. Você tá aniversariando, seu amigo tá aí, manda a tua mensagem de áudio, tua mensagem escrita, irmão. Participa! Esse é o Top 10 com você até 11 horas da manhã, levando só as melhores pra você, né? Música.

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Eita, nós, 10 horas de volta, né? Enfim, tive que ir na canoa rapidinho, tirar capim na paleta. Mas estamos de volta com você nessa manhã maravilhosa. É, muito obrigado pela sua companhia, muito obrigado por você estar junto com a gente aí sempre, né? Sempre e nos ouvindo, estando junto com a gente aí. Isso é que é legal, né, cara? Tá junto com você sempre naquela batida, melhor batida pra você. É nós que faz por aqui, né? Levando junto pra você as melhores músicas. 10:06 pra você aí. Participa junto comigo aí na 87,9 MHz, 984-1397-21. É o telefone do sucesso, né? Manda a tua pedida aqui. A gente vai estar junto com você. Até mais tarde.

0: Que solada só aqui no Top 10 pra você, que legal mesmo, né, cara? Hoje 15 de julho pra você aqui de São Cristóvão. É, ele é conhecido como o padroeiro dos motoristas, viajantes e peregrinos, né? De acordo com a tradição cristã, São Cristóvão dedicou a vida a servir ao próximo. Aí ficou conhecido por carregar o menino Jesus nos ombros, né? Você já viu aquela imagem? Né, imagem linda, né, de Jesus carregada por São Cristóvão, né, sob a proteção de Nosso Senhor nesse dia. Peça a intercessão de São Cristóvão por todos que estão nas estradas, motoristas, motociclistas, caminhoneiros, né, ciclistas, viajantes, né, que o Senhor conceda prudência, serenidade e um retorno seguro, né, para cada família, para sua casa, né, que São Cristóvão, rogai por nós. Que legal, né, meu irmão? Muito bom demais, cara. Essa também é boa, cara. Grande Zé Augusto pra você. Quão linda essa música.
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0: Você, quão linda essa música.

0: Tô na altas pra você aqui no Top 10. Muito olhos certos, né? Só toca aqui, só toca aqui.
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Que legal estar junto com você, muito obrigado pela companhia, dando rasante na internet aqui na rodada, a 20ª rodada do Brasileirão, né? Voltou tudo ao normal, né? Copa do Mundo tava recheada de craques, né? Pena que não deu pra gente aí, mas segue, né? Vai que nem o outro. Seguindo o líder palmeirense, né? Rapaziada, vamos falar em Palmeiras, meu amigo pai, fazer que nem o outro, né? Lá na JC, rapaziada da JC. Lá no meu amigo Jó, se ele não estiver lá na mecânica, deve estar no sítio dele tomando aquele banzão. Ou então tá aí junto com a gente ligado, né, Jó? É, aquele abração não só ao Jó, ao meu amigo José Maria Palmeirense. Né, Zé? Eu vim com a do Mengão hoje, né? Vão olhando, vão espalhando assim. Uns vêm pra frente. E hoje tem Atlético Internacional, a partir das 16, Santos e Chapecoense. Hoje, né? Vasco da Gama e Mirassol. Um alusão, meu amigo vascaíno, professor Chico, aquele abraço, meu bom dia, um beijo no seu coração. Sempre, irmão. Tamo junto aí. É o professor Chico, não só o professor Chico, o professor Raimundo, né? É, gente boa, professor, aquele abraço, um bom dia pra você, né? Pra dona Neide e toda a família ligada junto com o Leão também. Bahia e Corinthians aí, amanhã só. Só amanhã. Também amanhã tem outros clássicos, cara, né? Rapaziada, tudo pra essa parada que deram, vamos na resenha, vamos na resenha. Que deu da Copa do Mundo, tava, quem não foi convocado tava treinando, né, meu irmão? Os caras vêm voando. Cruzeiro e Botafogo, a partir das 2, Grêmio e Fluminense nas 18, né, meu irmão? Aí tem Bragantino e Curitiba também amanhã e o clássico, né? Flamengo e São Paulo. E aí, às 16h30, né? Não é não, Pedro Lega? Não.

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1: Legal, o pulso ainda pulsa pra você que tá aí junto com o Denão na 87. Muito obrigado pela sua companhia. 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Se você não concorda, né? Vocês que são, fala que nem outro, de outra religião, pelo menos a gente respeita, né? E foram, né, lá pro Paulinho e tal, e reconstruíram lá a capelazinha lá da Santa Grade, né? 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

Bom demais, né, Cacheada? Demais, a rapaziada que tá junto com a gente aí, sempre ligado, muito obrigado pela companhia, já virou o bordão, né? Onde demais, né, cara? Que legal pra você que tá no interiorzão do meu Paunim, do nosso Paunizão, Terruanzão, né? Aquele bom dia todo especial, você que tá nas aldeias, Aldeia Nova, lá no Peneri, né? Lá no Alto Cate, né? Você do Tacaquiri, né? São José do Catipari, hã? No Tuaicarana, irmão. Beleza. A todos os caiquiri ligados junto com a gente também aqui no Mipiri, né? No Caciriqui, no Ipiã, aqui pro rumo de dentro, lá em cima, ao cacique lá dentro, que é grande meu amigo, né? Aquele abração, bom dia, não só ao cacique lá, mas a esposa e toda a família lá no Ipiã, ligado com o Denão, né? Na 87 aqui com o top 10 nessa manhã, maravilhoso, sol lindo, né, cara? Lindo, que nem fala meu grande amigo PJ, que manda aquele bom dia especial. Vamos com essa aqui, ó, abrindo o baú das mixagens, top 10.

Eita, caba bom demais. Essa música se chama Escadaria, esse solo, né, cara? Essa solada aí, que é um grande fera aqui da guitarra também, chamado Vinícius, né? Esse é o meu amigo Totinha, ele faz. Vai não, Totinha? Ele, bom dia, meu amigo Totinha, né? Aristote Mamed, é gente boa. Né? E faz isso aí também, né? Um bom dia especial ao seu Zezinho do Galto também, sempre ligado junto com a gente aqui na 87, que ele abraça o meu grande amigo Zezinho do Galto, nosso artista aí, conhecido em todo o país, em todo o mundo, né, seu Zé? Aquele bom dia todo especial, ligado junto com a gente. Bom dia ao seu Pelado, Dona Iete, aos Capricho Palmeirense, hein, Capricho? Aquele bom dia, meu irmão, é nóis! Vamos lá.

Eita, coisa boa! Vai para meu amigo Zé Bodó nas Quatro Bocas. O Milton Monteiro e toda a rapaziada ali, naquela descida que vai para a estrada ali, escutando a gente. Você lá na quadra, de trás da quadra ali, ligado. Meu amigo Naninha, Honey Ho. É, também ligado com o Denão. Meu amigo Farid, Jesus ali na ponte, Dona Edna e companhia. Minha amiga Dulce, meu grande tecladista ali, Sérgio, ligado junto com a gente. É o Peixe, né? É o Peixe, é, ele sabe, né, Peixe? É, ligado junto com a gente também aí na ponte. Lá no Paixão, a melhor visão é a do Paixão. Falou o Marquinho, meu irmão. É, ligado com você, com aquele jucazão que só no Paixão tem, né? Aí, Paixão, arregaça, irmão. Ó, meu amigo Nonato, meu amigo Renato, Nonato não, né? O meu amigo Renato, que tem um bar de frente pro Purus também, que você quiser tomar aquela estupidamente gelada também, né não, Renato? É, refrigerante também junto com a gente aí. Aquela turma toda ali do Trapicho, até meu amigo Damu lá na ponta da praia. Aquele bom dia todo especial, meu amigo Pitela, Zé Inácio, Raimundão na caixa no 200, junto com o

Bom demais o Top 10, com patrocínio total, gráfica, Bebê Produções, do Fashion, Trilho da Modas, comercial da Arliere, junto com você. Essa é boa, essa é mais ainda, Capital Inicial. Tocando só as melhores pra vocês, nessa manhã de verão maravilhosa aqui no 87. Participa junto comigo, 984-397-21.

Bom demais ouvir Capital Inicial aqui na 87, que legal, né? Com a frase do dia de hoje, a vida pertence aos que ajustam as velas, não aos que culpam os ventos, né? Isso aqui é real. Legal aqui no Top 10, metendo só as melhores pra vocês. É bom demais. Passe.

Eita, nós! Bom dia especial, meu amigo Fred do Arrocha, sempre ligado junto com a gente, né? Segura, camarada, hein? Meu amigo Acácio Gomes.

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Que legal demais estar junto com você nessa manhã de sábado, já chegando quase ao final, né, da programação, da nossa programação, do programa mais escutado do Puruzão. Que legal, né, cara? Tá junto com você, que legal estar nesse sabadão maravilhoso, que Deus, assim como nós começamos, que Deus nos permita terminarmos o dia de hoje com a sua bênção, né? Protegendo cada passo que nós der hoje nesse final de semana e nesse mês que vai chegar agora, que é agosto, nesse... agradecendo a Deus é o que está terminando, né, gente? Sempre com Deus no coração aí. Muito obrigado a todos pela companhia, né? 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Muito obrigado pela companhia. Fui!

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Muito bom dia, amados irmãos e irmãs, sejam bem-vindos a mais um programa Sou Católico, Sou Feliz. É nesta alegria, amados irmãos, que iniciamos mais um programa Sou Católico, Sou Feliz, aqui na Rádio Cultura FM. Muito obrigado você pela audiência, você do Purus de Baixo, você do Purus de Cima, você das aldeias, você que está na escuta do nosso programa, você do Rio Paunim, nosso muito bom dia, muito obrigado.

0: É nesta alegria, amados irmãos, que estamos aqui para apresentar para vocês o programa Sou Católico, Sou Feliz, da Igreja Católica local aqui de Pauni, meus irmãos. E nesta alegria, meus queridos, que nós estamos aqui, eu e meu irmão Raimundo, mais conhecido como Pio. Muito bom dia, meu irmão, muito obrigado pelo seu sim de estar aqui junto comigo hoje, nesta manhã de sábado, para nós apresentarmos este programa Sou Católico, Sou Feliz.
1: Bom dia, meus irmãos. Você que está aqui na escuta, aqui na cidade, meu abraço todo especial para todos vocês, cada pessoa, cada criança, jovem. Saudar também todas as comunidades, aonde o sinal da rádio estiver chegando, em outras paróquias também. Muito obrigado, meus irmãos, pela sua audiência e o seu carinho que você tem por este programa. Eu Sou Católico e Sou Feliz. É igual o Renan falou, estamos aqui, vamos desfrutar desse momento, vamos ouvir, e o Senhor é a nossa força.
0: Amém, meus irmãos, que nós possamos usufruir deste programa hoje com alegria e muita devoção ao nosso Senhor Jesus.

Obrigada, Senhor, pelo teu amor. Amor imenso, incondicional, a ponto de nos chamar de filho, de filha, mesmo sabendo da nossa condição pecadora. Muito obrigada, Senhor, porque não são os meus pecados que me impedem de me aproximar de Ti, de receber o Teu amor, a Tua misericórdia, o Teu perdão. Pelo contrário, é o meu pecado que atrai sobre mim, Senhor, a Tua misericórdia, o Teu amor, os Teus cuidados. Obrigada, meu Deus, por me chamar de filha e não olhar para as minhas fragilidades, para as minhas fraquezas, para as minhas quedas. Obrigada, Senhor, por estender os Teus braços, a Tua mão quando eu estou caída e me levantar, Senhor. Muito obrigada por restituir as minhas forças, as forças que eu tanto preciso para continuar caminhando, forças que eu preciso, Senhor, para me levantar. Obrigada por me devolver dignidade e mais uma vez me chamar de filha. Obrigada por atrair sobre mim, derramar sobre mim o Teu amor e me colocar de pé. Cura o meu coração, cura os nossos corações de todas as feridas que o pecado deixou. É bem verdade, Senhor, que essas feridas ainda nos machucam e acabam nos afastando de Ti e das pessoas. É por isso que nós queremos e pedimos: cura as feridas do nosso coração. Coloca novas vestes. Coloca novas vestes, Senhor. Dá-me a roupa nova, a roupa limpa, por causa desse retorno, porque eu quero voltar e sempre voltar para os Teus braços. Me envolve com Teu amor, Senhor.

Estamos de volta, amados irmãos e irmãs, ao programa Sou Católico, Sou Feliz. E vamos mandar um alô todo especial para toda a comunidade, todas as comunidades aqui do município de Paunim, lá a comunidade Sagrado Coração de Jesus, para São Francisco, Guadalupe, Santa Rita de Cássia e Santo Agostinho. Comunidade Sagrado Coração de Jesus, para São Francisco, Guadalupe, Santa Rita de Cássia e

0: Estamos de volta com o nosso programa Sou Católico, Sou Freio. Vamos mandar novamente um alô para todas as pessoas que estão na escuta. É, o povo do interior, você do Purus de Cima, você que mora no Purus de Baixo. É, hoje o nosso programa também, a nossa intenção é pedir ao nosso Senhor que abençoe todo o nosso povo ribeirinho da nossa querida cidade. As pessoas que nessa época, né, do verão, da época da plantação, então muitas pessoas elas aproveitam a oportunidade, como a água do rio demora um pouco para chegar, então as pessoas aproveitam para plantar alguma coisa, né, de alimento para se alimentar. É, a batata, a macaxeira, a banana. Então o nosso programa aqui também, vamos pedir, né, para que as plantações do nosso povo, né, esse ano possa ser abundante, né, esse verão ele nos ajude a fortalecer a sua produção, meus irmãos. Então você também das comunidades indígenas, né, temos comunidades indígenas também, que o sinal da rádio estão chegando, chega até lá. Então essa é a intenção. E daqui a pouco, meus irmãos, vamos ter a reflexão da palavra daqui a pouco. Então você já vai preparando o seu coração para ouvir a reflexão da palavra hoje. É um pouco pesado e forte, então você prepare o seu coração, como diz o nosso querido um Frei, né, que mora aqui conosco, né? Prepara o capacete, que vem o quê, Renan?
1: Que lá vem pesado.
0: Então a palavra é muito forte, então você prepara o seu coração, tá bom? E já antecipando, né, as atividades para amanhã, você é convidado a não faltar a celebração amanhã na sua comunidade. Vamos fazer esse compromisso, você que vai à celebração de manhã em Guadalupe, em São Francisco. Também você que não pode ir à capela, né, e à igreja, mas também tem celebração da palavra aqui na rádio amanhã, 8:30 da manhã. E à tarde tem celebração na comunidade do Sagrado Coração de Jesus. E também à noite, né, terminando o nosso domingo bem abençoado, podemos desfrutar de mais uma celebração, que ela acontece na Matriz, às 19h30, 7:30 da noite. Vamos orar também, né, Renan, pela nossa equipe de ministro da palavra, né? Aqui do meu lado, a nossa cidade tem o Renan, né, que

0: Deus abençoe a vida dele. Às vezes a missão, né, de ser ministro da palavra exige muita força, né? Então vamos pedir, né, hoje o programa também, que o Senhor abençoe os nossos ministros da palavra da nossa paróquia. O Renan, a Dona Gente, a Luziette, o nosso irmão também, João Delmiro, o Yuri, Viviane, tem mais alguém? Não.
1: Arliane.
0: Arliane também. Então, né, a intenção do nosso programa também é rezar por eles, que eles precisam da nossa energia também.
1: Nossa irmã Nayana também.
0: E a nossa irmã Nayana também, que ela também faz parte da equipe.
1: Amém, meus irmãos. E só lembrando, meus irmãos, que hoje nós temos grupo de oração Filho de Maria e você é convidado especial. A partir das 19h30 às 7h30 da noite, ali na Capela de São Francisco, você é convidado especial para vir junto conosco louvar ao Senhor. Hoje, com o tema, coloquem sua fé em Jesus. Amém, meus irmãos.

0: Estamos de volta aqui no programa Sou Católico, Sou Feliz, nesta manhã de sábado, com a graça do Senhor Jesus. Como é bom, meus irmãos, louvar ao Senhor Jesus. E hoje, meu querido, vou reforçar este convite a você, meu irmão, minha irmã. Hoje, sábado, temos grupo de oração Filho de Maria e você é convidado especial para vir junto conosco louvar ao Senhor lá na Capela de São Francisco às 7h30 da noite, às 19h30. Você é convidado especial, meu irmão, minha irmã. Sinta-se o chamado, o Senhor te chama e te chama pelo nome.
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0: Neste momento agora, meu irmão, minha irmã, neste momento agora, que nós tiramos este tempo para nos alimentar da palavra do Senhor Jesus. Que você possa, meu irmão, minha irmã, e logo pegando aí sua Bíblia, então um papel, uma caneta, e que você possa anotar aí o evangelho que nós vamos proclamar daqui a pouco. Que você possa, meu irmão, minha irmã, neste momento agora, refletir esta palavra, que ela seja de bom proveito para nós, que ela possa adentrar na nossa mente e que nós possamos buscar ao Senhor Jesus. Assim como essa palavra de hoje, esse evangelho, nos é narrado no evangelho de Mateus, no capítulo 20, do 20 ao 28. Que você possa, meu irmão, minha irmã, ouvir e compreender o que o Senhor nos quer falar. Às vezes o evangelho nos fala palavras de refúgio, de amor, de esperança, palavras duras, mas são para nos engrandecer no Senhor Jesus. Assim como esta palavra de hoje, meu irmão, minha irmã, ela possa nos narrar uma coisa dura, palavras duras, difíceis de entender, mas que nós possamos pedir que o Espírito Santo possa nos conduzir e que nós possamos buscar entender e colocar em prática esta palavra.
1: O Senhor esteja conosco, Ele está no meio de nós. Proclamação do Evangelho de Jesus Cristo segundo Mateus. Glória a vós, Senhor. Naquele tempo, a mãe dos filhos de Zebedeu aproximou-se de Jesus com seus filhos e ajoelhou-se com a intenção de fazer um pedido. Jesus perguntou: "O que tu queres?" Ela respondeu: "Manda que este meus dois filhos se sentem no teu reino, um à tua direita e o outro à tua esquerda." Jesus então respondeu-lhe: "Não sabeis o que estás pedindo. Por acaso podeis beber o cálice que eu vou beber?" Eles responderam: "Podemos." Então Jesus lhe disse: "De fato, vós bebereis do meu cálice, mas não depende de mim conceder o lugar à minha direita ou à minha esquerda. Meu Pai é quem dará esse lugar e àqueles que os quais ele os preparou." Quando os outros 10 discípulos ouviram isso, ficaram irritados contra os dois irmãos. Jesus, porém, chamou-os e disse: "Vós sabeis que os chefes das nações têm poder sobre elas e os grandes as oprimem. Entre vós não deve ser assim. Quem quiser tornar-se grande, torna-se vosso servidor. Quem quiser ser o primeiro, seja vosso servo. Pois o Filho do Homem não veio para ser servido, mas para servir e dar a sua vida como resgate em favor de muitos." Palavra da salvação.
2: Glória a vós, Senhor.
1: Bem, meus amados, uma rápida reflexão da palavra, a qual a liturgia de hoje nos apresenta, uma leitura onde um dos apóstolos, discípulos de Jesus, se apresenta, que é o Tiago e seu irmão. E hoje a nossa igreja está essa data marcante, né? Hoje é dia de São Tiago, um dos 12 seguidores de Jesus. Ele foi chamado para servir. E São Tiago, ele em algumas participações, ele apresenta no evangelho, ele não costuma Vamos assim dizer, não, nem, ele não costuma assim se envolver em confusão, ele. São Tiago, ele era mais assim, igual eu, na calada. Ele não gostava, né, das tretas, então ele era por fora. Diferente, né, de outros discípulos que na época, né, tinham uma qualidade muito diferente, se irritava muito mais rápido, né, igual São Pedro e também Judas. Judas também se irritava muito rápido. Então, voltando aqui para a leitura, né, vemos nessa narrativa, né, que Jesus está sentado e a mãe dele, né, juntamente com seu irmão, pede para que o Senhor coloque, ela faz um pedido muito forte, colocar os dois, um à direita e a sua esquerda. E Jesus, ele faz uma pergunta, né, qual é o... E diz, eles poderão beber do cálice que eu vou beber, ou seja, né, será que eles são dignos desses dois lugares? Então, eles confirmam que sim. Então, vamos saber o que a narrativa se trata, né? Jesus apresenta para eles, né, uma fé que seja autêntica, mas que essa fé ela vai passar pela cruz. E esse é o momento do fruto mais alto desse processo, né, passar pela cruz, da própria vida, né? Então, meus irmãos, muitas pessoas, né, confundem, né, o que a cruz representa, né? Para muitos a cruz é sinal de derrota, mas não é isso, né? Nós precisamos, esse momento dessa cruz, eu acredito, e o Renan também acredita, que esse momento da cruz é uma preparação para fortalecer a nossa fé. Tipo, se eu quero academia, por exemplo, né? Academia, você tem que, para você chegar na sua meta, você tem que pegar o quê? Tem que pegar uma rotina, um treinamento, tá bem, né? Para você, o povo do interior, né? Para você pescar, né? Você precisa, né, dos seus instrumentos, a malhadeira, a canoa, o remo, o motor rabeto. Então você tem que ter o material. Então a cruz para muitos, mas Jesus nos anima que a cruz é sinal para nós, para mim e para você, né, sinal de grandeza, né? Mas nós devemos passar pelo esse treinamento, igual eu falava, né? Tanto citei aqui o exemplo, né, da academia, da pesca. Então nós tem que passar pelo um pequeno sofrimento, né? Mas que ele passa. E Jesus fala, né? Esse cálice que Jesus está falando é um sofrimento por fidelidade, né? Tem muitas situações que nós podemos, né, apresentar como algo parecido. Vamos supor, né? Uma casa, uma mãe que tem duas crianças, né? Se a comida não for suficiente para os três, o que que a mãe faz, né? Já acontece em muitas casas, né? E principalmente, né, quando a comida é pouca, o Renan também é dessa época, quando a comida é pouca, a mãe, ela por amor, ela entrega a comida para o filho. E se chegar uma visita, ela deixa de almoçar e jantar para entregar para a visita, né? E o que que isso significa, né? Isso significa, né, amor, né? Então Jesus perguntou se os discípulos estavam dispostos, né, a entrega total pelo amor. Então, meus irmãos, mesmo naquele momento, né, eles não conseguiram estar à direita ou à esquerda, mas eles conseguiram um lugar no céu. E o Senhor está te falando hoje, né, que Ele tem um lugar para você também. Não importa se é na direita ou é na esquerda, mas sim no coração do Pai. Você tem lugar, né? Aí você se pergunta, mas será que eu mereço esse lugar? Merece, porque você é filho amado e você é filho querido. Então, depois desse momento, né, os discípulos, e teve os outros 11, né, ficaram com um pouco de ciúme, porque acontece, né, em toda a família acontece isso, né, tem um irmão que ganha mais carinho do que o outro, mas é normal. Então Jesus abraça todo mundo e fala, né, que aquele momento, né, aquela entrega não significava, né, um conflito pessoal, mas sim, né, confirmasse, né, uma entrega total por amor. Então, meus irmãos, e São Tiago, né, Após esse momento, ele tendo a resposta positiva, não é uma resposta negativa, né? Muitas pessoas interpretam como uma, vamos supor, né, que a mãe e os dois irmãos levaram a resposta negativa, mas não. Eles conquistaram o coração. E a entrega total, né? São Tiago evangelizou, né? Jesus fez a missão dele, depois São Tiago ficou e também viajou por outras regiões, né, dando testemunho, né? Então, meus irmãos, que o Senhor, né, possa fortalecer a nossa energia, a nossa força, né? E que nós, mesmo assim, depois desta caminhada que temos, né, se nós não conseguirmos um lugar na direita ou na esquerda, não importa, mas que o nosso lugarzinho lá no alto possa estar preparado, né? Não importa se é na direita, se é na esquerda, se é em cima ou embaixo, mas o importante é nós cumprir essa meta de chegar lá. E nós temos energia para chegar lá. Então, São Tiago, ele confirmando, né, essa fidelidade, ele deu testemunho até o seu martírio, que aconteceu, né? Os 12 discípulos, depois, né, de Pentecostes, tiveram a caminhada, muitos foram presos, né? Vamos rezar também, né, por todas as pessoas que por todas as pessoas que não tenham medo, né, de evangelizar, né? Hoje, essa semana, aconteceu, né, em um lugar aí do mundo que eu não vou citar, mas muitos cristãos perderam a vida, né, evangelizando, né? Principalmente naqueles vilarejos, nas vilas, né? Muitas pessoas, né, perderam a vida por não renunciar que eram cristãos. Então, aconteceu, né, infelizmente, né? Então, vamos orar também, né, por essas pessoas que deram o seu sim e que hoje já não estão mais conosco, mas que nos espera no Reino Celeste. Louvado seja nosso Senhor Jesus Cristo.
2: Para sempre seja louvado.

É, amados irmãos, estamos de volta com o programa Sou Católico, Sou Feliz. Depois de nós lermos a palavra, fazer a reflexão um pouco. Que nós possamos, meus irmãos, sempre buscar ao Senhor Jesus. Assim como nós vimos no Evangelho, que o Senhor Jesus não veio para ser servido, e sim para servir e dar a sua vida para cada um de nós, por cada um de nós. Que nós possamos, meus irmãos, assim como a palavra do Senhor Jesus nos falou hoje, aquele que quer ser o primeiro, que seja servo. E aquele que busca ser grande, que ele possa servir. Que ele seja membro do Senhor Jesus. Porque às vezes nós pensamos que para ser grande precisamos ter dinheiro, ter alguma coisa assim, posso dizer, ter um cargo grande em alguma empresa, aqui no município, em alguma prefeitura, na prefeitura. E o Senhor Jesus nos fala neste evangelho que quem quer ser grande, que ele busque a servir, servir ao seu irmão, buscar a humildade. E aquele que quer ser grande, que seja servo. Que nós possamos, meus irmãos, assim como o Senhor Jesus veio para morrer na cruz por cada um de nós pelos nossos pecados, que nós possamos buscar a servir e não só ser servido. Amém? E depois desta reflexão, meu irmão, minha irmã, eu venho reforçar este convite a você hoje. Hoje temos grupo de oração Filhos de Maria às 19h30 aqui na Capela de São Francisco, e você é convidado especial, meu irmão. Venha junto conosco louvar ao Senhor Jesus. E lembrando que amanhã, meus irmãos, temos celebração normal em todas as comunidades. Com a graça do Senhor Jesus, já os nossos padres já se encontram na nossa cidade. E amanhã, às 8 horas da manhã, temos celebração em São Francisco, em Guadalupe. Às 10 horas, lá na comunidade de Santa Rita de Cássia. E também lá na comunidade da Fortaleza. E logo depois, às 18 horas, às 6 horas da tarde, lá no Sagrado Coração de Jesus. E às 17h30, na nossa matriz de Santo Agostinho. Você era convidado especial, meu irmão, minha irmã. Nada, lembre que nada substitui a missa dominical. Que você possa, meu irmão, sempre buscar ao Senhor Jesus.

E não poderia, meus irmãos, mandar um alô todo especial, deixar de mandar um alô todo especial para a Dona Raimunda Alves, que sempre está na escuta do nosso programa. Dona Helena. Dona Helena sempre está na escuta do nosso programa. Dona Vera, mãe do Ferreirinha, que está na escuta do nosso programa. Dona Cleudina, que está aí sempre nos ouvindo. Um alô todo especial também vai para a Dona Fátima, com a graça do Senhor Jesus, está ouvindo o nosso programa também. Um alô todo especial para a Dona Nádia. Dona Nádia, que sempre está na escuta do nosso programa também. Muito obrigado. Um alô todo especial para a Dona Mira Nilce, lá no seu comércio ou então na sua casa. Está na escuta do programa. Um alô para todas as Miras que escuta aí o nosso programa Sou Católico, Sou Feliz. Um alô todo especial também vai para o nosso irmão César, que está na escuta do nosso programa. E um alô todo especial também para o nosso irmão Coco, que sempre escuta nosso programa Sou Católico, Sou Feliz. E é muito obrigado pela sua audiência e que vocês possam sempre estar na escuta do nosso programa. Já.

E não poderia também deixar de mandar também um alô todo especial para o nosso irmão Itamar, que sempre está na escuta do nosso programa, o pai do nosso irmão aqui, Raimundo Pio. Um alô todo especial também para seu irmão também, que está lá no Guajarrã, que sempre está na escuta do programa, ele e a sua esposa, que está na escuta do programa. Nosso muito obrigado. Um alô todo especial também para a Fazenda Retiro, que estão na escuta do nosso programa, ele não perde só um programa. Um alô todo especial para a Dona Meires do Afonso, mais conhecida. Que o Senhor Jesus e as bênçãos do Senhor estejam sempre com você, minha irmã, todos vocês, meus irmãos. Música.

0: O nosso programa vai ficando por aqui. Mais um programa Sou Católico, Sou Feliz. Espero que vocês tenham gostado. E desejamos a você, meu irmão, minha irmã, um ótimo final de semana. Que Deus abençoe, guarde e proteja. Que a nossa mãezinha do céu possa passar à frente de todas as causas, todos os empecilhos, tirando todas as barreiras, abrindo portas e portões. E que o Senhor Jesus, meu irmão, minha irmã, te fortaleça cada vez mais. E que o Espírito Santo, meu irmão, possa sempre nos conduzir aonde quer que nós estejamos. Que a graça do Senhor Jesus possa vir sobre nós, em nossas famílias, em nossas casas, em nosso trabalho. Nosso muito obrigado, você que está na escuta, você do Purus de Baixo aí, todas as comunidades, nosso muito obrigado. Um alô todo especial também para todas as comunidades do Purus de Cima, que sempre está na escuta do nosso programa. Você através do aplicativo, onde quer que esteja ouvindo, nosso muito obrigado, meu irmão, minha irmã. Você aqui das comunidades, você aqui da parte ribeirinha aqui no porto da nossa cidade, que está ligado ao seu rádio, nosso muito obrigado. Você das aldeias, você do Rio Paunim, muito obrigado mesmo por estar na escuta do nosso programa. Um abraço, que Deus abençoe. Nosso abraço fraterno fica para todos vocês. Muito obrigado também, meu irmão Raimundo, também por estar aqui junto comigo, também mais um programa. Que nós possamos, meus irmãos, sempre nos fortalecer no Senhor, para nós virmos anunciar sua palavra. Amém?
1: Amém. E vamos ficar por aqui, né? Mas você pode, né, continuar com a programação aqui da rádio, né? O nosso programa está terminando agora. Vamos ter um pequeno intervalo e a programação da rádio hoje continua normal. Obrigado, Renan, pelo convite. É que o Senhor possa abençoar nossas vidas, que possam vir mais fins de semana igual esse, né? Mais sábados, mas que nós possamos cada vez, né, ter essa energia positiva da nossa programação católica, do nosso programa Sou Católico e Sou Feliz, que acontece todas as terças, todas as quintas e também ao sábado e também aos domingos, meus irmãos. Então, né, o Senhor vai fortalecer a nossa força, que possa vir mais fins de semana para nós sentir essa energia positiva, né, da nossa rádio aqui, a rádio bem conhecida, né, Cultura FM, Rádio Cultura FM 87,9, já aí com alguns anos, né, de caminhada. Então nós vamos se reunir, vamos sentar e conversar, né, para que esse programa, né, possa dar continuidade e Deus vai abençoar, né, também aos nossos irmãos. Muito obrigado pelo convite. Então, meus irmãos, estou indo também. E não, você não deixa, né, de participar das celebrações que vão acontecer amanhã. Abraço todo especial para as comunidades também, né, todas as 5 comunidades daqui da cidade, também do interior, as outras paróquias próximas aonde o sinal da rádio chega, né, Boca do Acre, a cidade de Labre, a cidade de Rio Branco, a cidade de Canutama, também a cidade de Tapauá, aonde o sinal da rádio chegou. Hoje, sinta esse abraço amoroso da nossa programação.
0: Amém. Então, meus irmãos, vamos ficando por aqui. Um bom final de semana, que Deus abençoe e até a próxima, se Deus nos permitir.

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0: Muito boa tarde, cidade, boa tarde, Paulinho. Está entrando no ar o programa Melhor do Louvor Evangélico, pela sua rádio FM 87.9, na apresentação do seu amigo e irmão Jesus Inácio Barros. Este é o meu, é o seu, é o nosso programa, o programa Melhor do Louvor Evangélico, que leva até você o melhor da música evangélica nas tardes de sábado. Para você que está aí na sintonia do programa, aquele abraço, Deus abençoe de uma forma poderosa a tua sintonia, amiga, neste sabadão, dia 25 de julho de 2026, né? Sabadão ensolarado. E a partir de agora é eu aqui e você aí para juntinho apresentarmos o programa Melhor do Louvor Evangélico aqui pela sua rádio FM 87.9, a sua melhor companhia. Vamos que vamos ler a palavra do Senhor nessa tarde, né? Estou um pouco atrasado, são 13 horas e 49 minutos, mas vamos que vamos deixar aqui um texto da palavra de Deus. No Salmo 25, para você que está aí na sintonia do programa, tá bom? Acompanhe comigo a leitura da palavra, Salmo de número 25, que diz assim a palavra do nosso Deus. A ti, Senhor, elevo a minha alma. Deus meu, em ti confio. Não seja eu envergonhado, não triunfe sobre mim os meus inimigos. Não seja envergonhado nenhum dos que em ti esperam. Envergonhados sejam os que sem causa procedem traiçoeiramente. Faze-me saber os teus caminhos, Senhor. Ensina-me as tuas veredas. Guia-me na tua verdade e ensina-me, pois tu és o Deus da minha salvação. Por ti espero o dia todo. Lembra-te, Senhor, da tua compaixão e da tua benignidade, porque elas são eternas. Não te lembres dos pecados da minha mocidade, nem das minhas transgressões, mas segundo a tua misericórdia, lembra-te de mim, pela tua bondade, ó Senhor. Bom e reto é o Senhor, pelo que ensina o caminho aos pecadores. Guia os mansos no que é reto, e lhes ensina o seu caminho. Todas as veredas do Senhor são misericórdias e verdade para aqueles que guardam o seu pacto e os seus testemunhos. Por amor do teu nome, Senhor, perdoa a minha iniquidade, pois é grande. Qual é o homem que teme ao Senhor? Este lhe ensinará o caminho que deve andar. Ele permanecerá em prosperidade e a sua descendência honrará a terra. O conselho do Senhor é para aqueles que o temem, e ele lhes faz saber o seu pacto. Os meus olhos estão postos continuamente no Senhor, pois ele tirará do laço os meus pés. Olha para mim e tem misericórdia de mim, porque estou desesperado e aflito. Alivia as tribulações do meu coração. Tira-me das minhas angústias. Olha para a minha aflição e para a minha dor, e perdoa todos os meus pecados. Olha para os meus inimigos, porque são muitos, e me odeiam com ódio cruel. Guarda a minha alma e livra-me. Não seja eu envergonhado, porque em ti refugio. Integridade e retidão me protejam, porque em ti espero. Redime, ó Deus, a Israel de todas as suas angústias.
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0: Muito bem, lemos aí um salmo, né? Salmo de número 25 da Palavra de Deus, para você que está aí na sintonia do programa. Vamos orar ao Senhor, pedir a Ele a sua bênção e a sua misericórdia, para que possamos transmitir esse programa, né? Com todo amor e carinho, que seja o louvor, seja a palavra, né? Algo que venha alimentar a sua vida espiritual, o seu coração, a sua alma abatida, né? O seu espírito abatido, que os louvores nessa tarde seja um alimento espiritual para você. Você que está aí muitas das vezes desenganada do médico, né? Você que está aflita, você que está aí desacreditada da família, dos amigos, da sociedade, você que está aí muitas das vezes achando que ninguém olha para você, ninguém liga para você, né? Que você não é visto por ninguém. Deus, ele conhece todas as coisas e ele conhece o teu pensamento, o teu coração, ele sabe dos seus desejos, tá bom? Por isso Davi disse: entrega o teu caminho ao Senhor, confia nele e o mais ele fará. Em outra parte ele disse: lança sobre ele toda a vossa ansiedade e ele cuidará de vós. Então oramos ao Senhor. Senhor meu Deus e eterno Pai, Deus de Abraão, Deus de Isaac e Deus de Jacó, nessa tarde eu te dou graça por estar aqui nos estúdios da Rádio Cultura e poder apresentar mais um programa, O Melhor do Louvor Evangélico. Que o Senhor venha abençoar de uma forma poderosa a vida de cada ouvinte que estão sintonizados no programa. Aqueles aqui da cidade, do interior, em outros lugares aonde chega as ondas sonoras da Rádio FM. Venha abençoar esta pessoa, aquela pessoa que está doente, que está enferma, levanta do leito da enfermidade, toca e cura para a honra e a glória do teu nome. Eu te peço, em nome de Jesus. Amém.

É, muito bem, nós estamos de volta, eu aqui, você aí, né? Você ouviu aí um belo louvor cantado aí por esse grupo, né? É Fogo Avivado, Corimos Avivados, ele é o Deus forte, né? É o leão da tribo de Judá, tá bom? Quero mandar aqui um alô especial a todos que estão aí na sintonia do programa. Alô, você, meu amado irmão, minha amada irmã, né? Você que está aí sintonizados na Rádio Cultura FM 87.9. Aquele abraço, muito obrigado pela tua sintonia. Continue ligadinho conosco, mande a sua mensagem, peça o seu louvor, tá bom? Eu estou aqui prontinho para te atender com muito amor e carinho. Você que está aí sintonizado no programa, quer ouvir aquele belo louvor e ou quer mandar aquele alô para quem você desejar, mas você não sabe ainda o número que você tem que ligar, né? Tem que mandar a sua mensagem. Pega aí o teu celular, pega aí uma caneta, um papel, e eu vou passar o número aqui pausadamente para você, tá? Para você anotar o número, colocar na agenda do seu celular e você ligar, fazer o seu pedido, né? E eu vou estar aqui falando o seu nome, da onde você está ouvindo o programa. É um prazer todo meu poder falar aqui do seu nome, né? Dizer que você está ligadinho ou ligadinha no programa O Melhor do Louvor Evangélico. E o número é o 984, é o da Claro, né? 984 12 4108, tá bom? Pegou? Então vou repetir de novo aí para você. 984 12 4108. Então, coloca esse número na agenda do seu celular e você pode mandar a sua mensagem através do WhatsApp, né? Eu estou aqui prontinho para te atender com muito amor e carinho. São precisamente na nossa querida cidade, né? 14 horas, né? Solzão está aí ensolarado, um belo verão, né? Dias de calor aqui na nossa cidade, de muito sol intenso, das 6 às 6, mas esse é o verão amazônico, né? Que nós temos aqui para a nossa região, tempo bom. Tempo enxuto, tempo aonde você planta, né? Sem perigo de chuva. Então, mande sua mensagem, tá bom?

É muito bem, muito bem. Nós estamos de volta. E você ouviu aí um pouco de saudoso Júnior Lira, né? Cantando aí para você, eu e minha casa, serviremos ao Senhor, né? Muito bem, muito bem. Eu vou atender um pedido nessa tarde, né, do nosso irmão Betinho da Sucam. Alô, irmão Betinho, a paz do Senhor Jesus, que Deus abençoe poderosamente a tua sintonia, amiga, tá bom? Irmão Betinho está aí na sintonia do programa, aquele abraço, que Deus abençoe poderosamente nosso amado irmão Betinho da Sucam. E ele pede o louvor aqui, deixa eu ver. Ele pede um louvor quando Deus quer operar, né? Esse louvor ele está oferecendo especialmente para toda a família do nosso irmão Ramos. Para o nosso irmão Ramos e para todos os seus familiares, tá bom? Lá na Paraíba, João Pessoa. Então, irmão Ramos, todos os seus familiares recebam aí com muito amor e carinho esse louvor a Adelino dos Santos, né? Quando Deus quer operar. É o louvor que o nosso amado irmão Betinho da Sucam está oferecendo especialmente aí para vocês, tá bom?

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1: Muito bem, né? Ouvimos aí Adelino dos Santos cantando aí Quando Deus Quer Operar. Esse louvor foi um pedido do nosso irmão Betinho da Sucam, que ofereceu especialmente para o meu irmão Ramos, lá na Paraíba, né? E todos os seus familiares que estão aí na sintonia do programa. Aquele abraço, que Deus abençoe poderosamente nosso irmão Ramos, né? Está aí numa chácara, ligadinho no programa, com muitos convidados, né? Aquele abraço, meu amado irmão. Deus abençoe de uma forma poderosa, tá bom? A Eloá, a Sofia, a Vitória, né? Estão todas ali, eu estava ouvindo no áudio do irmão Ramos, né? Muitas vozes de crianças, adolescentes. É vida quem está realmente em um lugar muito especial, né? Então que Deus abençoe a Eloá, a Sofia, a Vitória, né? Deus abençoe também todos os filhos do nosso irmão Ramos, que não esquece de nenhum deles, né? É o Flávio, é a Jamília, a Jomara, a Janaína, é a Mariana, né? Também os seus amigos, né? O Rones, nosso irmão Alisson, né? Está acidentado, né, irmão? Ô, rapaz, irmão Alisson, rapaz, que jeito foi esse que você foi chutar a bola, né? É assim mesmo, meu amado, bola, né? Muito bem, muito bem. E nós ouvimos aí, né, Quando Deus Quer Operar. Então, que Deus abençoe aí, nosso irmão Ramos, com todos os seus familiares, tá? Daqui a pouquinho eu vou rever o áudio aqui de novo. Eu vou estar mandando um alô especial a todos que estão ali juntamente com ele, ali na chácara, né? Lá na Paraíba, bem aí, né? Paraíba, João Pessoa, Nordeste, né? Muito bem, muito bem.

Muito bem, muito bem. Vamos que vamos atender mais um pedido agora, né? Vamos atender um pedido, deixa eu ver aqui. Depois eu vou colocar para o nosso irmão Ramos, né? Que está lá na sintonia do programa. Eu vou atender aqui esse pedido e depois eu vou tocar o hino aqui do irmão Ramos, tá? Ele pede aqui. Vamos colocar logo, né? Irmão Ramos está aí na sintonia do programa. E ele pede Jair Pires, tá bom? Jesus Chorou. Para todos os ouvintes que estão ali sintonizados, né? Juntamente com ele ali naquela chácara, tá bom? Ele pede esse louvor do Jair Pires para que eles possam ouvir ali, né? Então, que Deus abençoe, irmão Ramos. E o senhor pediu e vai ouvir, tá bom? Jair Pires cantando Jesus Chorou.

Muito bem, ouvimos Jair Pires cantando Jesus Chorou, né? É um belo louvor aí, muito bonito, bem antigo, mas muito, muito bonito, né? Oferecido aí pelo nosso irmão, a pedido aí do nosso irmão Ramos, né? Lá na Paraíba, que está aí na sintonia do programa. E é um prazer, irmão Ramos, tê-lo como ouvinte do programa, tá bom? Continue aí ligadinho conosco, que Deus abençoe aí você e toda a sua família, todos os seus amigos, né, que estão aí sintonizados no programa O Melhor do Louvor Evangélico. E agora eu vou atender um pedido, né? É um pedido com dois louvores. É da nossa ouvinte, Maria Raimunda, está aí na sintonia do programa. E ela pede um louvor aqui com Antônio Marazonas, Menino de Rua, né? Ela oferece especialmente para o Louro da Sirene. Alô, irmão Louro, a paz do Senhor Jesus, aquele abraço, né? O Louro da Sirene é conhecido como Louro da Betânia, né? Que está aí na sintonia do programa. Que Deus abençoe. Irmão Louro, receba aí com muito amor e carinho esse louvor, né? Oferecido aí para você pela irmã Maria Raimunda Barros, que está aí na sintonia do programa. E depois eu vou colocar mais um louvor que ela está solicitando também com Antônio Marazona. Jesus Mudou Minha Vida, né? E esse louvor ela está oferecendo especialmente para o seu esposo, o Severino, né? Flamenguista roxo, está ali na sintonia do programa. Então, nós vamos ouvir aqui dois louvores com Antônio Marazonas. O primeiro, Menino de Rua, para o irmão Louro da Sirene. E depois, Antônio Marazonas de novo, cantando Jesus Mudou Minha Vida, para o irmão Severino, que está aí sintonizado no programa O Melhor do Louvor Evangélico. Canta Antônio Marazonas, Menino de Rua.

Muito bem, nós estamos de volta. E você ouviu aí dois louvores aí com Antônio Marazona, né? Menino de rua. E depois Jesus mudou minha vida. A pedido aí da nossa irmã Maria Raimunda, que está aí na sintonia do programa. Aquele abraço. Deus abençoe poderosamente a tua sintonia, amiga, tá bom? E vamos que vamos. Vamos atender mais um pedido aqui, deixa eu ver. É, lá da Paraíba, né? Eu não sei se foi a Eloá, a Sofia ou a Vitória, mas alguém me pediu aqui um louvor. Exua, né? Bianca Azevedo e Fernandinho vai cantar Exua ao vivo para nossa ouvinte, né? Que solicitou aí para todas as suas irmãs, para o seu pai, a sua mãe, para seu avô, né, que é o nosso irmão Ramos, para suas tias que estão aí na sintonia do programa. Então vamos que vamos, né, colocar aqui esse louvor para Vitória, para Heloísa e para a Vitória, a Eloá e a Heloísa, né? Estão aí na sintonia do programa. Vamos que vamos. Fernandinho, Bianca Azevedo e Fernandinho canta Exua.

Muito bem, nós estamos de volta. Eu aqui, você aí. E nós ouvimos aí, né, o louvor aí para você que está na sintonia do programa Yeshua, né? É, especialmente aí para nossa ouvinte lá na Paraíba, a Vitória, a Sofia e a Eloá, né, que estão aí na sintonia do programa. Eu falei Heloísa, mas não é Heloísa, é Eloá, né? A Vitória, a Sofia e a Eloá que estão aí sintonizadas no programa O Melhor do Louvor Evangélico. Aquele abraço! Vamos que vamos, vou atender aqui um pedido, eu acredito que seja esse louvor, né? Do Gerson Rufino. Pedido aqui, deixa eu ver. É muito especial da irmã lá na Fortaleza, a irmã Eliane, né? A esposa do nosso irmão João Batista, que está aí na sintonia do programa. Alô, irmã Eliane, paz do Senhor Jesus, Deus abençoe poderosamente a tua sintonia amiga, tá bom? Abençoe aí o nosso amado irmão João Batista, que também está aí na sintonia do programa. Aquele abraço, que Deus abençoe poderosamente, tá bom? E ela pediu aqui o louvor com Gerson Rufino, entra na minha casa, né? Entra em minha casa, tá? E eu pesquisando, eu encontrei esse aqui, meu irmão. Acho que pode ser esse, tá bom? Então vou colocar aí. Se não for, você me manda aí dizendo que não, né? E eu vou estar procurando, tá bom? Mas vamos de Gerson Rufino cantando aí alguma coisa sobre casa. Amém, Jesus. Vamos lá. Deus abençoe, irmã Eliane.

É, muito bem, muito bem. Nós estamos de volta. E nós ouvimos aí Gerson Rufino, né? Cantou aí especialmente para a irmã Eliane lá na Fortaleza, que está aí na sintonia do programa. Alô, irmã Eliane, aquele abraço. Deus abençoe poderosamente a sua sintonia, amiga, tá bom? Não sei se foi o louvor que a senhora solicitou, mas eu encontrei isso aí do Gerson Rufino, né? Que está relacionado à casa, tá bom? Deus abençoe, irmã Eliane. Continue aí na sintonia do programa. E vamos que vamos. Eu vou atender o meu amado irmão Mundiquinho Oliveira, né? Que também está aí sintonizado no programa. Aquele abraço, irmão Mundiquinho, lá na distribuidora Moura Brasil, né? Ali na Cidade Baixa, está ligadinho no programa. Aquele abraço. Deus abençoe, meu amado irmão. E na oportunidade ele pede aqui o louvor com Raíssa e Ravel, Chuvas de Felicidade, né? Esse louvor ele está oferecendo especialmente para o nosso irmão Louro da Betânia. Alô, irmão Louro, a paz do Senhor Jesus. Ah, supostamente, né? Segundo o nosso amado irmão Mundiquinho Oliveira, supostamente o irmão Louro está completando mais uma primavera na data desse dia, né? É, rapaz, se for ele está silencioso, né? Talvez quer comer o bolo sozinho, né? Não quer repartir com nós, né, irmão Mundiquinho? A gente vai lá mais tarde. Muito bem, então, irmão Louro, se está completando mais uma primavera, os parabéns para você, que Deus lhe abençoe grandemente, poderosamente, e que esta data se repita por muitos e muitos anos. Também receba aí, né, os parabéns aí do nosso irmão Mundiquinho Oliveira, que também na oportunidade está parabenizando todos os aniversariantes desse dia, né? E também oferecendo esse louvor com Raíssa e Ravel, Chuvas de Bênção. Então, nosso amado irmão pediu e vai ouvir. Raíssa e Ravel canta Chuvas de Bênção ou de Felicidade.

É, muito bem. Ouvimos aí Raíssa e Ravel, né? Cantando aí esse belo louvor, chuva de felicidade para todos os aniversariantes da data desse dia. Que Deus abençoe poderosamente, tá bom? Nosso irmão Louro da Betânia e os demais aniversariantes da data desse dia. Que Deus lhe abençoe de uma forma poderosa. A tua sintonia, amiga. É, estamos chegando ao final do programa. Já são 3 horas e 5 minutos, né? Estamos chegando ao final de mais um programa.

Muito bem, Jair Pires, cantou é de graça, né? É de graça a salvação que Jesus tem para dar. Mas nem todos querem, né? Nem todos querem, como diz aí alguns pregadores. Tem muitos que pagam para ir para o inferno, né? Por que assim, locutor? Por que pagam, né? O cigarro, pagam a bebida, pagam a entrada de um jogo de futebol, pagam uma entrada numa festa e ainda por fim se distancia de Deus, né? E segundo a palavra, nós sabemos, não é julgando, né? Mas segundo a palavra, aquele que quer ser amigo de Deus tem que se constituir inimigo do mundo. E aquele que é amigo do mundo, ele se torna inimigo de Deus. Então, as pessoas que têm o seu prazer nessas coisas, né, na vaidade, no pecado, na orgia, ele está longe dos caminhos do Senhor. Possivelmente, se morrer e não se arrepender dos pecados, não vai entrar no céu, segundo o que diz a palavra de Deus. E a salvação, ela é de graça. Ela é de graça. O maior preço foi pago ali na cruz do Calvário, quando nada podia comprar, nem o dinheiro, nem a prata, nem o ouro, nem a riqueza do mundo inteiro, nem a fama, nada podia comprar. Jesus veio e de graça, né, deu a salvação para nós. Custou caro para Jesus, porque foi preço de sangue. Preço de sangue ali na cruz do Calvário. Ou seja, nossa salvação, ela tem preço de sangue. Muito caro, mas já foi pago. E hoje, para nós sermos salvos, nós basta crer, basta obedecer, segui-lo, né? Os mandamentos da palavra de Deus, cumprir com aquilo que está no livro sagrado, que é a palavra de Deus, que certamente Jesus disse, né? Aquele que vem a mim, de maneira nenhuma eu lançarei fora. Então, depois ele disse que aquele que crê, né? Aquele que for a ele, aquele que realmente acreditou no seu plano de salvação, esse, ele lhe dá o direito de vida eterna, de ser chamado filho de Deus, né? A saber, os que crêem em seu nome. Então, todo o sacrifício de Cristo, da cruz do Calvário, é para nós crermos e acreditar que tudo aquilo, sacrifício de Cristo, da cruz do Calvário, é para nós crermos e acreditar.

Nem todos querem, nem todos obedecem, nem todos buscam essa salvação tão preciosa que é de graça, não é verdade? Mas você, meu irmão, você, minha irmã, você que tem buscado essa salvação, você que tem lutado, tem se empenhado, tem se esforçado, continue. Continue, porque cremos nessa palavra. Cremos que a salvação, ela é de graça. Mas, por ela ser de graça, nós temos que fazer a nossa parte. Principalmente, obedecê-lo à palavra do nosso Deus. Cumprir com a palavra do nosso Deus. E aí, um dia sim, subiremos para estar com o Senhor e seremos salvos, sem que temos que pagar, não é verdade? Porque Cristo pagou por nós. Então Deus abençoe nessa tarde você que ficou ligadinho conosco até esse momento, né? Deixa eu ver a hora, já são 3 horas e 16 minutos. Eu quero agradecer a tua companhia amiga, você que ficou ligadinho conosco, né? Que mandou a sua mensagem, pediu o seu louvor. Mesmo você que não mandou mensagem, não pediu um louvor, mas ficou ligadinho no programa, aquele abraço, Deus abençoe. Que continue sendo o ouvinte secreto, né? Sendo esse ouvinte secreto. Liga o seu rádio nas tardes de sábado, a partir de 1h30, tá? Eu estarei aqui, se Deus me permitir, levando até você o melhor da música evangélica. É um prazer quando eu olho na tela do meu celular que eu vejo uma mensagem sua pedindo um louvor, né? Você colocando aí o seu nome, é um prazer meu poder te atender. Como assim o meu irmão Mudiquinho Oliveira, como assim a irmã Eliane lá na Fortaleza, como assim a irmã Maria Raimunda, como assim o nosso irmão Betinho da Sucã, como assim o nosso irmão Ramos lá na Paraíba, a nossa irmã, né, Eloá, Sofia, Vitória, que mandaram mensagem. E é um prazer poder atender vocês. Isso é a causa de que me faz estar aqui. Porque os louvores que nós ouvimos são mensagens pregadas através do louvor. E quando nós paramos para analisar cada louvor que foi tocado aqui nessa tarde, são mensagens, né? Mensagens de fortalecimento, mensagem de fé, mensagem de ânimo para nós, na certeza de que o Senhor, ele também habita no meio dos louvores, como diz a sua palavra, né? E que nessa tarde, mais uma vez, eu te agradeço. Continue ligadinho conosco no próximo programa, a partir de 1h30 da tarde, tá bom? Também faço-lhe um convite, hoje é sábado, teremos cultos em nossas congregações, em nossas igrejas, né? Você conhece muito bem aqui, cidade pequena, né? E você conhece a Igreja Pentecostal Unida do Brasil. Então, se você deseja fazer uma visita, nós temos várias congregações, quase em cada bairro, né? Nós temos uma congregação na Cidade Alta, aqui próximo à Prefeitura Municipal, lá no Pantanal, em frente da casa do nosso amigo Jorge, que vende açaí, né? Lá no bairro São Francisco, ali na Rua 3, tá bom? Perto da antiga Paz, né? Então, nós temos também lá no Ouro Verde, aí a última rua do bairro ali, nós temos lá uma congregação, nós temos também na Cidade Baixa, ali no Trapiche. Nós temos também lá no bairro do Ed Nelson, quando sobe, desce a ladeira, na subida está lá o templo da Igreja Pentecostal Unida do Brasil. Nós temos também lá no no Buritizal, né? Nós temos lá no Buritizal, ali em frente da casa do nosso irmão Manuel Rodrigues. Temos também lá na Portelinha, né? Ali naquela rua, Portelinha, né? Você sabe muito bem ali aquela rua principal, acimentada, tá bom? Temos também lá no bairro Nova Esperança.

ali no bairro Nova Esperança, depois da igreja Adventista, né? Nós temos também lá o templo da Igreja Pentecostal Unida do Brasil. Temos também ali atrás da quadra municipal um ponto de pregação. Então você é o nosso convidado especial, tá bom? Para estarem conosco. Se não preferir, congregue em outra igreja, em outra congregação, mas que ouça a palavra de Deus, tá bom? Deus abençoe. Até o próximo sábado, se Deus quiser.

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0: valeu, Matheus Calma, Simone Mendes.
1: Que lindo!
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4: Aê! Mandaram me chamar?

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6: É sensacional essa

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1: Ei, parou, segura. Tem cerveja aí?
2: Tem.
1: E tá gelada?
2: Tá.

0: né?
1: Lábios divididos.
0: Aquele gritão bem gostoso aí, hein?

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0: Que é isso? Muito obrigado, compadre.
1: Quem gostou, dá um grito aí.
2: Coisa linda.
3: Joneto Frederico, Mariana Fagundes.
1: É, ó, Miguel. Toca aquela porque meu coração já tá machucado, mano.
3: O nosso, né?
1: O nosso.
3: Vamos cantar então pra melhorar?
1: Agora.

0: conhecer o cheiro dela.
1: Meu compadre, o único jeito é você não indo pra rua.
0: Aí fica ruim.
1: Liga, não vai dar problema. Chocolate! Uhum.

0: Ali também, senhoras e senhores.
1: Xande Avião, obrigado.
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0: Esse vai ser o remédio que você merece, exatamente.
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